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0: Obrigado. 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

9:10, a temperatura 8 graus aqui na Rua Manuel de Brito, quando estamos chegando neste domingo, 14 do mês de junho, ano 2026. Hoje é Dia Mundial do Doador de Sangue, Dia do Solista e Dia Universal de Deus. Estamos aí pela 24ª semana, janeiro a hoje, 165 dias. Estação, outono, fase da lua é nova. Mas isto hoje a partir das 23:56. Por enquanto, lua minguante. Dia de bem-aventurada Inhaxica Leiga. Também dia de bem-aventurada Yolanda da Polônia e Santo Eliseu. Informações da editora Paulinas. Cumprimentos a todos. 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Em nome dos nossos parceiros, nosso desejo de um feliz domingo a todos. Vamos iniciando assim com Newton Ferreira e paramos às 13 horas. Bom dia.

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9:21, 8 graus a temperatura, e neste domingo o estado terá mais um dia de céu encoberto com muitas nuvens e predomínio de nebulosidade em todo o território. Aberturas de sol ocorrem em diferentes pontos, especialmente na metade norte, mas a nebulosidade segue intensa. Frente fria avança e reforça as nuvens. Não se descarta chuva ou garoa em pontos da metade leste. O frio está marcando o início do dia com possibilidade de geada nos aparados. À tarde, temperaturas mais amenas, mas a maior parte das cidades gaúchas ainda registra frio. E vamos aqui à tendência para os próximos dias. Hoje a máxima não passa dos 12, mas não deve chover. Amanhã, segunda-feira, 6 a mínima, 12 a máxima, também não chove. Na terça, 3 a mínima, 14 a máxima, não chove. Na quarta, 4 a mínima, 16 a máxima, não chove. Na quinta, 5 a mínima, 16 a máxima, também não tem previsão de chuva. Chuvas apenas na sexta-feira, 15 milímetros durante o dia e a noite, 9 a mínima, 11 a máxima, e no sábado também. Períodos de céu nublado, pode chover a qualquer hora, 4 a mínima, 10 a máxima, 1 milímetro previsto. Informações aí da previsão do tempo. 9:23, alô nosso amigo Gilberto Fachini, aquele abraço, bom dia, um ótimo domingo também. A família Barbizan ligada conosco aí, a Aconchego do Galpão aí com o Cassiano, em nome da nossa amiga Mara, em especial aí para o seu Vanderli, também o cunhado Aldo Vicente Sartor, que está hoje de aniversário. Felicidades ao Aldo, vamos trazer aí em seguida no Aconchego do Galpão. Antes, Milonga Morena aí para o nosso amigo Isaías, na companhia, desejando também um ótimo domingo, aquele abraço. Nosso amigo Sadi nos pediu aí Leopoldo Racer Veterano para a esposa Almira, os afiliados Brian, Israel, Luan, Felipe, Antony, Ariel. Aí no Campestre da Serra também já está chegando em seguida. Iniciamos aí com os mateadores para recordar. 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

9:37. A temperatura em 9 graus aqui na rua Manuel de Brito. 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Lá do recado, 21 minutos, faltando para as 10 horas. Grande abraço ao nosso amigo Enedir Ferreira, aí ligado conosco, nos pediu a primeira vez. O Elton Saldanha está chegando aí também na sequência para atendê-lo. Meu amigo Silvio Borges, depois de uma estada aí no Paraná, está de volta à Vacaria e nós vamos trazer em especial um amigo aí, o Cristiano Fantinel, para cantar Tempos dos Mates. E vamos iniciando este bloco com o Imortal Zé Mendes e o Baile de Campanha. Música.

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6: 9 horas e 53 minutos, 9 graus a temperatura. Hoje tem a pifadinha aí do Trilegal Tchê, prêmio de 50 mil, prêmio de 200 mil e mais um prêmio de 365 mil, além de 30 rodadas de 5 mil cada. 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No segundo sorteio, 200 mil, teve um ganhador, o senhor Jorge de Lajeado. Daqui a pouco, ganhador dos 365 mil, mais 15 rodadas de 5 mil e os ganhadores aí da pifadinha do Trilegal Tchê. 984-18-6298, coloca a senha Brasil, estaremos sorteando no final do programa, então, uma camiseta da Seleção Brasileira, cortesia aí da Livraria do Estudante, que tem muitas novidades aí para você torcer nesta Copa do Mundo. 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Alô, nosso amigo Pitaneia.
7: Bom dia, seu Leonardo. Tudo bom? Quero um desvelo que disse de me tá aí no Guarani. É o Pitaneia.

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2: Quatro minutos passando aí das 10 horas. Nove graus segue a temperatura aí nesta manhã de domingo. 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Pessoal, continua mandando aí a senha Brasil, 984-186298. No final do programa, uma camiseta da Seleção Brasileira, oferecimento especial da Livraria do Estudante. Trilegal Tchê, temos aí o terceiro sorteio, R$ 365 mil, saiu para o Cláudio de Caxias do Sul. 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E a Pifadinha aí teve 25 ganhadores. No próximo domingo teremos no mínimo 53 felizardos. 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Grande abraço aí a Márcia ligada conosco, nos pediu o João de Almeida Neto, Razões do Boca Brava, já está chegando para atendê-la, e também quem nos pediu aí os Monarcas, o Primeiro e Último Mate, nosso amigo Lucimar, Preto Graziotinho aí no bairro Gaspareto ligado conosco, está chegando também para atendê-lo quando passam 7 minutos às 10.

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0: 10 horas 32 minutos aí pro seu Noel, também nosso amigo de sempre aí, o Everton Teixeira, o Baitaca Querência Amada, a pedido aqui o João de Almeida Neto, há muito tempo é assim, nosso amigo Juscelino Barbizan, e o Iedo Silva aí pro nosso amigo Reni Buera, Me Comparando ao Rio Grande.
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0: 10 horas 35 minutos, 9 graus a temperatura. Você continua mandando aí 984-186298, a senha Brasil. E vamos sortear aí daqui a pouco uma camiseta da seleção, gentileza, da Livraria do Estudante. Nosso amigo Di Oliveira pediu e está aí para recordar os serranos, costumes do meu pago.

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5: 8 minutos faltando para as 11 horas. Nesta manhã de domingo, a temperatura aqui na Rua Manuel de Brito segue nos 10 graus agora. Vamos trazer aí a Daphne Magnus, aluna.

Amigo Clodinho, meu amigo Beto Freitas nos pediu, vamos trazer aí o terreiro, depois o Tordilho Negro, a pedido aí também do amigo Anderson ligado conosco.

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Antes, quero ver toda essa gente bonita cantando bem alto, bem forte, com emoção, a primeira estrofe dessa canção comigo. Vamos ver se sai bonito.

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11 horas 7 minutos, 10 graus a temperatura. 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

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Alô, nosso amigo Paim, está chegando aí para abrirmos a hora. Miguel Marques, Clave de Lua, obrigado pela companhia de sempre. Ainda o amigo José aí de Tubarão, Santa Catarina, acompanhando a Rádio Esmeralda. Gostaria de ouvir uma música com Ademar Pereira para Boaventura e a Lúcia, todos os amigos de São Manuel. Obrigado aí, meu amigo José. Vamos trazer em seguida, então, o Ademar Pereira para cantar em especial a você. E o pessoal continua mandando aí a sua mensagem, a senha Brasil. Está aí Miguel Marques, a voz romântica dos festivais, Clave de Lua.

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2: 11:19, grande abraço ao nosso amigo Ederson, também o Josemar e a Lúcia nos pediu. Está aí o grupo Cordiona, Bugio do Rancho.

0: meu amigo Ney, pessoal dele, minha filha Tassiane, Francele e meu neto Victor. Um abraço, meu Victor.
1: Quero ver se tem algum bacariano querendo sair com a prenda. Vamos lá, Gauchada.

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1: 11h28, temperatura 10 graus. Alô, nosso amigo Volmir de Paula aí, pelo Passo da Areia.

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11h40, está aí o deputado Luiz Marenco, grande campeão da 32ª Sapecada da Canção Nativa de Lages, Três Léguas de Solidão. Vamos trazendo aí os Tiranos, defumando ausências, especial a Karina e todo o pessoal que está ligado conosco nesse domingo.

0: 13 minutos, faltando para o meio-dia, tá aí para recordar, então, Não Sou Convencido. Alô, nosso amigo Douglas Teles, só no churrasco aí, um feliz domingo.
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Meio-dia, 3 minutos, a temperatura 12 graus aqui na Rua Mano de Brito, quando estamos de volta na sequência até as 13 horas com o Sicredi. 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Vamos trazer aí Newton Ferreira para abrir a hora. Grande campeão do 39º Carijo da Canção, na Casa do Mate. Música.

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8: Boa tarde, senhor Leonardo, tudo bem? Pela primeira vez que eu estou participando do seu programa, eu gostaria de escutar uma música com o Pedro Hortaça, Lobisomem Esperto, se fosse possível. Um abraço, tudo de bom para o senhor. Aqui é Marisa do bairro Fátima.

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Meio-dia, 36 minutos. Alô, nosso amigo Garbinho. Aquele abraço aí, obrigado pela companhia. Nos pediu um especial, uma da nossa escolha, para o Matheus e também para o Ricardo, as visitas aí de Capão da Canoa. Vamos trazer o Leonardo Paim para cantar bem antes da hora. Depois, a milonga abaixo de mau tempo aí para o nosso amigo Rui, também na companhia.

0: 15 minutos, faltando para as 13 horas, está aí a milonga Abaixo de Mau Tempo. Obrigado a todos que participaram e parabéns ao nosso amigo Moisés Jacuniak, aí final do telefone 8235. Levou a camiseta então do Brasil, pode passar amanhã lá na Livraria do Estudante, já vou deixar o seu nome com a Marli, para você então fazer a retirada do seu brinde. O Moisés Jacuniak, final do telefone 8235. Obrigado a todos que participaram.
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1: 13 minutos, faltando para as 13 horas, 12 graus a temperatura. Então, mais uma vez, lembrando aí o Moisés Jacuniá, que foi o vencedor aí do nosso sorteio da camiseta da Livraria do Estudante. 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Voltamos na semana que vem, a partir das 9 horas. Um grande abraço a todos, um bom final de domingo e uma excelente semana.

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0: Boa tarde a todos os ouvintes da Rádio Esmeralda de Vacaria. Que a paz do nosso Senhor e Salvador, Jesus Cristo, possa estar entrando na tua vida, no teu lar, neste momento. Que vos fala o pastor Márcio Siqueira, da Igreja de Cristo, a Igreja do Agir de Deus. Igreja de Cristo, hoje culto especial de domingo da família, de bênção, de milagre, a partir das 6 horas da tarde, pregando a palavra pastor Jonathan Mota, da cidade de Caxias do Sul, com o tema Estais Firmes na Fé. Grupo de louvor chama na adoração, e eu e você, né? Adorando a Deus. Amém? O pessoal já participando também da programação pela live, Márcio Siqueira, Igreja de Cristo de Vacaria, a Sandra do Carmo, paz do Senhor, Deus abençoe a todos, já estamos em família, acompanhando o programa, Deus abençoe Sandra, Samanta e toda a família, em nome de Jesus. Também a Salete Antunes, paz pastor, peço oração para mim. Também o pastor Reinaldo Antunes da Silva, paz do Senhor pastor, estamos na escuta aqui em casa. Também a Luana Lisboa, paz do Senhor pastor Márcio, Deus abençoe. Também quero já parabenizar a todos os pastores, hoje é dia do pastor, né? Segundo domingo de junho, comemorado aí o dia do pastor. Parabéns a todos os pastores que estão na escuta aí, pastores que têm se dedicado à obra de Deus. Também estou recebendo comigo aqui, pastor Leandro Bonese, a paz do Senhor.
1: Paz do Senhor, pastor Márcio e toda a nossa grande audiência, tanto aqui na Rádio Esmeralda, quanto que estão nos acompanhando através das redes sociais. Deus os abençoe poderosamente aonde quer que você esteja. E já, então, inicialmente te parabenizando pelo dia do pastor e todos os pastores que estão na audiência agora. Certamente Deus os chamou para uma grande obra. E no dia dele, naquele grande dia, haverá recompensa no céu em nome de Jesus Cristo. Então, um convite que fizemos agora, então, no início do programa, que você nos acompanhe até o final, porque eu creio, grandes coisas o Senhor fará em nosso meio. Deus abençoe.
0: Benção de Deus, benção de Deus. Quero fazer a benção também das pessoas que são cooperadoras dessa programação. Estamos no ar, é porque tem pessoas que contribuem. A gente louva a Deus pelas empresas, mas também pelas pessoas que são cooperadoras. Tem o irmão Ademar Dalla Costa, Ademir Suelen, Andradina Godoy Batalha, André Oliboni, André Camargo, Adriane Macarrone, Cleusa Sucela, Deli Perotônio, Dirce Velho dos Santos, Elton Cruz, Eugênio Sucela, Eva Cruz, Ezequiel Carlotto, Fernando Silva, Gabriel Carlotto, também Gabriel Farias de Sai, Luísa Helena Lacerda, Helen Lacerda, também Ieda Carvalho, Isabel Lacerda, Janete Farias, Jefferson e Karina, Jéssica Zulian, João de Oliveira Boeira, Joaquim Bueno Boeira, José Luiz da Costa, Juscelino Ribeiro da Silva, Leila Sucela, Leonardo Cabral, Lídia Rodrigues Lindonesa, Rossi Lindonesa Siqueira, Lourdes Sotile, Marciane Marlise, Márcio Deon, Maria Aparecida Novelo, Maria Cleusa Arsênio, Maria Irondina Lima, Mariana Trindade, Mariana Carlotto, Natália Souza, Neucida Tavares Boeira, Paulo Tavares Boeira, Reinaldo Antunes da Silva, Roberto Kruger, Roseleia Fux da Silva, Roseli Costa, Rosemary Costa, Rubi Offerman, também com operadores aqui, nós temos a Sônia de Fátima da Silva, também Sônia Zulian, Tânia Ciota Boeira, também Terezinha Bittencourt, Vanderlei Nascimento, Vanes Boeira, Tatiana Souza, e também a Salete da Costa. Deus abençoe a todos em nome de Jesus. E a irmã Zeni Matias e Vanes Boeira Boldo e Vanderlei Nascimento. Deus abençoe a todos em nome de Jesus. Bom ter você com a gente. Olha aí o pessoal participando da programação. Bom ter você conosco. Várias participações chegando aqui pela live. Temos a participação aqui da Sueli Dutra, paz do Senhor pastor Márcio e pastores. Também a irmã Nelly Dutra, parabéns a todos os pastores da Igreja de Cristo. Deus vos abençoe grandemente hoje e sempre. Glória, amém, a Deus. Pessoal participando, nós vamos começar com esse louvor que é uma bênção de Deus. Dá volume no seu rádio. Já tem palavra, tem oração e hoje tem culto. Se prepara às 6 horas da tarde, Rua Marechal Floriano, 1009, ali ao lado da pizzaria Dona Augusta. Estejam com a gente. A igreja já abre as portas a partir das 5 horas da tarde. Vamos juntos adorar a Deus mais ou menos nesse ambiente aí de adoração.

0: Benção de Deus, olha aí, faz de ti um campeão, faz a morte virar vida. Talvez você esteja hoje com um projeto, com a tua vida, vivendo talvez o pior momento dela. Quero dizer para você, busca o Senhor. Às vezes já bati em muitas portas e parece que vai dar certo e não dá. É um momento da nossa vida que a gente tem que aprender a depender de Deus, a depender do Senhor. Deus é fiel, então não desista não, siga em frente, porque Deus ainda muda cenários, Deus ainda muda situações, não desiste. Siga em frente porque Deus é fiel para mudar toda e qualquer situação. Deus é fiel, não desista. Amém? A palavra é essa, não desista. Deus ainda pode mudar cenário, não é isso, pastor Leandro Bonito?
1: E olha só, colaborando com o que você acaba de dizer a respeito da pessoa persistir, a gente vê aqui, através da palavra de Deus, muitos cenários, muitas ações em que as pessoas não desistiram em busca da resposta de Deus, em busca da sua cura, da libertação, da transformação das suas vidas. Então, não foi porque muitas vezes, aparentemente, aquele primeiro pedido não deu o resultado desejado que o Senhor não ouviu. Então, vejam só o que está descrito em Marcos, no capítulo 10, a partir do versículo 46. É uma história muito conhecida da igreja, mas você que vai ouvir pela primeira vez, preste atenção. Depois foram para Jericó, e saindo eles de Jericó com seus discípulos e uma grande multidão, Bartimeu, cego, filho de Timeu, estava sentado junto ao caminho, mendigando. E ouvindo que era Jesus de Nazaré, começou a clamar e a dizer: Jesus, filho de Davi, tem misericórdia de mim. E muitos o repreendiam para que se calasse, e ele clamava cada vez mais: Filho de Davi, tem misericórdia de mim. E Jesus, parando, disse que o chamassem, e chamaram o cego, dizendo: Tem bom ânimo, levanta-te, que ele te chama. E ele, lançando de si a sua capa, levantou-se e foi ter com Jesus. E Jesus, falando, disse: Que queres que te faça? E o cego lhe disse: Mestre, que eu tenha vista. E Jesus lhe disse: Vai, a tua fé te salvou. E logo viu e seguiu a Jesus pelo caminho. A insistência e não dar atenção ao que os outros estão dizendo. As vozes, muitas vezes, dos outros nos fazem direção para calar, para nos desanimar. E enquanto a nossa convicção em Jesus Cristo nos dá ânimo. Não tinha ninguém ali ao lado dizendo para ele: Ei, não dê ouvidos a quem está te dizendo para ficar quieto. Ninguém disse isso. Mas ele, em seu coração, sabia o que tinha que fazer. E o que era para ser feito, ele fez. Ele continuou clamando em busca da resposta de Deus, não dando ouvidos aos que os outros estão dizendo ou pensando. Porque, olha só, é muita gente por aí querendo desmerecer ou querendo nos afastar do caminho de Deus, com frases, com atitudes, com várias ações. Mas nós temos que definir o que está assentado em nosso coração. É buscar a presença de Deus em todo momento, independente do que os outros estão dizendo ou pensando. Porque nós não vivemos pelo que os outros pensam. Nós vivemos pela fé em Jesus Cristo. E enquanto este homem exerceu esta fé plena, guardando em seu coração, sabendo que ele estava passando e queria mudar a sua vida, ele continuou clamando, ao passo que Jesus Cristo disse: digam, vão buscá-lo e digam que eu quero conversar com ele, eu aqui parafraseando. E ele automaticamente, quando alguém diz: Ei, tem bom ânimo, porque ele está te chamando, ele simplesmente levanta de onde estava, lança de si a sua capa, como se fosse atualmente como um alvará de autorização, uma autorização do governo romano para que ele pudesse fazer o que estava fazendo, lança de si e vai em direção a Jesus Cristo. E o milagre nós ouvimos acontecer. E o mais lindo de tudo isso, talvez não seja um milagre que ele recebeu, mas o que ele fez quando recebeu o milagre. Ele não abandonou, ele não voltou para sua casa, ele não voltou para onde estava, ele simplesmente continuou com aquele que o salvou, com aquele que o libertou daquela cegueira. Então, ensinamento é esse: Deus vai te entregar muitas coisas, eu creio em nome de Jesus Cristo, mas não largue da mão de Cristo em hipótese alguma, em nome de Jesus.
0: Verdade, né? O grande segredo é, muitas vezes, para viver o novo, tem que abandonar o velho, né? Este homem só viveu algo novo porque ele determinou a sua capa, que representava a velha vida, os velhos costumes, o velho lugar onde ele pedia esmolas, para viver algo novo da parte dele.
1: É como uma decisão, não volto mais para onde eu estava.
0: E isso que é o segredo, né? Tem gente que quer viver o novo, mas não consegue se desencilhar das velhas práticas, dos pecados, das velhas amizades, dos velhos lugares, e quer algo novo da parte de Deus.
1: Outro dia eu vi um videozinho que dizia assim, a moça agarrada numa árvore e orando ao Senhor. Senhor, me tira daqui. Senhor, me tira daqui. O Senhor, obviamente, num videozinho dizia assim, solta a árvore.
0: É mais ou
1: simplesmente
0: menos
1: isso, solta a árvore. Abandona as velhas práticas e segue aquilo que vai mudar a tua vida em nome de Jesus.
0: Algo novo, nós precisamos desencilharmos das coisas velhas. Né? Então, muita gente querendo ver novo, eu quero ver a mudança, quero virar algo diferente.
1: Mas não abre espaço.
0: Não abre, não consegue dar lugar para algo novo na vida, sendo que está totalmente carregado das amizades, dos lugares, dos costumes, do pecado que ainda o acompanha há muitos anos.
1: Os pecados de estimação, né?
0: Diz, não, isso aqui eu não quero, não. Há momentos nessa vida que nós temos que tomar decisões, como este homem tomou. Uhum. Este homem tomou, a decisão dele era uma decisão radical, porque ele estava abrindo mão da sua sobrevivência, que era através de pedir esmola.
1: Ou seja, ali estava garantido, né?
0: Ali estava, ele já sabia como viver.
1: Alguma coisa
0: ele
1: leva para casa.
0: Quantos anos talvez estava ali, e ele já sabia como viver, ele estava num costume. E tem gente que quer viver o novo, eu quero algo novo, estou cansado da vida, mas não consegue tomar decisões. Precisamos aprender a tomar decisões. A vida é feita de decisões. Nós decidimos. Deus tem promessa para a tua vida. Deus tem algo para fazer contigo e na tua casa e na tua família. Mas a decisão da mudança vem de você.
1: Glória a
0: Deus
1: por isso.
0: Glória a Deus, pessoal participando com a gente. Gisele Silva, paz do Senhor. Também a Terezinha Bittencourt, Lourdes Manterezinha. Boa tarde, paz do Senhor, pastores. Que Deus abençoe os seus ministérios. Deus abençoe, minha irmã.
1: Amém, paz do Senhor.
0: Também o irmão Valdoíra, Jaqueline, forte o mistério. Olha, fala mesmo, Jesus. Deus abençoe, meu irmão, servo de Deus aí. Também a Alessandra Silva, paz do Senhor. Também o Fernando da Silva, glória a Deus. Valdoíra dizendo, eita, glória. Também com a gente aqui, nosso irmão Orlando Ribeiro, professor Orlando Ribeiro. Ribeiro, paz do Senhor, vereador, Deus abençoe, um abraço, pessoal participando com a gente, então vamos viver algo novo? Então se prepara para desprender daquilo que tem te segurado.

0: Quero ver, tem gente que diz, não, eu quero aqui que tu me abençoe, que mande mais alguém para me dar esmola aí, que aumente o número de esmola e volte pro mesmo lugar.
1: Interessante isso, né, pastor, que muitos pregadores e a gente muitas vezes até diz, parece que é evidente, né, o que ele quer ser, ter vista.
0: Sim.
1: Mas não é tão evidente assim, não.
0: Não, eu tava numa zona, já tava acostumado, quero ver, ele poderia dizer, diz, olha, eu quero que tu ore por mim aí, que Deus me abençoe e que mande mais gente para me dar esmola.
1: Se a gente trazer para nossa realidade, a gente visualiza muito disso nos dias atuais.
0: Mas é o que mais
1: as
0: tem.
1: As pessoas querem que o outro mude, que a história da outra pessoa
0: mude. Que alguém
1: mude,
0: me abençoe,
1: de
0: mas
1: mude,
0: eu mas fique no mesmo lugar.
1: Exatamente.
0: Eu não me mova. Eu não tenha uma posição para me mudar a vida. Então eu quero que alguém me abençoe como eu estou, da mesma forma.
1: E continuo fazendo o que eu estou fazendo.
0: Mesma coisa, mesmos costumes, mesma prática, mesmos lugares, mesmos ambientes, mesmas amizades.
1: Não funciona assim.
0: Não funciona. Então por isso que Jesus perguntou, o que queres que eu te faça? E sabe, ele disse, não queria mudar.
1: Se eu não quisesse mudar, eu só queria que o senhor mandasse mais gente aqui para me abençoar. Pronto, estava resolvido.
0: Eu quero ver, então, quer mudar de vida? Então, Jesus, então, toma aí.
1: É agora.
0: É agora o momento, amém?
1: Receba.
0: Bênção de Deus. Pessoal participando, irmã Nelly, amém? Também a Carol, Matheus, paz do Senhor, Deus abençoe grandiosamente os pastores pelo dia do pastor. Um abraço, saudades da minha família de Cristo.
1: E o bebezinho, como é que tá?
0: Aí, tá crescendo logo, vamos apresentar na igreja aí, né? Deus abençoe. Parabéns aí. Também um parabéns aí para o Gustavo, né, Carol, né? Deus abençoe em nome de Jesus. Pessoal, chegando aí, mais um louvor para você. Olha que bênção de Deus. Deus é bom demais. E como eu digo do pastor, né? Servir a ele não tem preço. É um privilégio, né? É uma questão de gratidão pelo que Deus já fez nas nossas vidas, né? Estar servindo, seja como pastor, como obreiro, porque todos nós fazemos a obra, né? Para Deus é importante é servir. Importante estar disposto, eu quero dizer para ele. Um privilégio pelo que Deus já fez por cada um de nós. Servir a Ele não tem preço, cheiro de gratidão.

0: Olha aí, servir a ele não tem preço, estar ao lado dele não tem preço, que bênção de Deus. Alô, Nadir Lima Pereira, boa tarde, pastor, Deus abençoe, minha irmã. Em nome de Jesus, o Sérgio Duarte, Deus abençoe. Pessoal participando com a gente da programação. Também a Silvia Duarte, Deus abençoe, em nome de Jesus. Também está dizendo aqui também, pessoal participando com a gente ativamente da programação aqui. A gente louva a Deus por todos os obreiros da Igreja de Cristo, especialmente os pastores, né? Temos equipe de pastores, pastor Leandro Bonese, pastor Sidney, pastor Reinaldo. Um abraço, servos de Deus aí. Pessoas e todos os demais obreiros aí, pessoas, né, que exercem, queiram ou não, não, às vezes não de forma formal, mas também são dedicados a cuidar de pessoas, né? Deus abençoe em nome de Jesus, né? Deus sabe todas as coisas e Deus te abençoe e capacite. O pessoal participando aqui, temos a participação da, também o Orlando Ribeiro, feliz dia do pastor, Deus abençoe, Orlando. Também a Vanessa Buirabou, do Pato Senhor, parabéns aos nossos pastores, Deus abençoe a cada um ricamente. O pessoal participando com a gente. Bom ter você conosco. Lembrando que hoje temos culto às 18 horas, né? Então vai estar com a gente, já está se deslocando para a Vacaria, pastor Jonathan Mota. Um grande testemunho aí, que vai estar ministrando a palavra de Deus hoje na Igreja de Cristo. A igreja abre as portas a partir das 5 horas da tarde. Então, às 6 horas começa o culto, mas às 5 horas já estaremos lá para te receber. Então, vai ser uma grande noite da glória de Deus. O culto é para o Senhor. Então, se prepara aí, abre teu coração. Você que está afastado da igreja, está afastado do projeto que Deus tem para você, as promessas de Deus ainda estão de pé na tua vida. E talvez você que está batendo em várias portas, o problema chegou. Eu digo que o problema também, ele é muitas vezes um aliado de Deus em algumas situações. Por quê? Porque ele leva as pessoas para Jesus, pastor Bonés. Geralmente, a minha vida, a tua vida, geralmente nós chegamos a Jesus através de alguns problemas que aconteceram. Não é verdade?
1: É raro alguém que se aproxime de Cristo porque está tudo bem. Mas é claro que existem as exceções, que quando essas pessoas estão tudo bem, ela visualiza que Deus tem feito algo na vida das
0: geralmente
1: pessoas, né?
0: É quando alguém já nasce num lar cristão, já tem os ensinamentos. Mas a gente que não tem uma, não fomos criados, né, pelo um lar cristão, um lar evangélico, a gente vai
1: A gente costuma dizer, não espere o tempo ruim ou muito ruim se aproximar ou chegar para vir para Cristo, né? Reconhecer Cristo como único e suficiente
0: Salvador. Deus cuida,
1: Salvador.
0: É importante que Deus transforma, né? Deus cuida, Deus muda cenário, seja na área de saúde, seja na área conjugal, seja na área financeira, a área que for, Deus tem poder para mudar situações. E a bênção dele vem em tudo, completo, ele guarda em todas as coisas.
1: Ele vai dando entendimento, ele vai nos fortalecendo, ele vai nos dando força, entendimento, discernimento das coisas que vão acontecendo em nossas vidas. Porque, como disse o hino, seguir a ele, a Cristo, não tem preço. E a gente vai entendendo isso. Ah, no momento do pouco, no momento da escassez, no momento até de uma discussão, de um desentendimento. Nós criamos maturidade espiritual para viver isso, para suportar isso, para superar a situação. Porque é diferente passar por um perrengue, por uma situação adversa,
0: a gente
1: sozinho.
0: A gente ora e Deus responde, né?
1: É, exatamente. Você
0: vem o problema, vem a situação, a gente diz, pai, e agora o que eu faço? A gente vai para a oração. E dali a pouquinho, depois que tu orou, tu já tem paz.
1: É porque nunca estaremos sozinhos. Quem está com Cristo nunca está sozinho. Você talvez, mas eu não vejo Cristo. Ei, mas quando você lê a palavra, quando você ora, quando você busca, você está na presença dele. E ele te disse que estará convosco para sempre, até a consumação dos séculos. Então é uma promessa de Deus, de Cristo, para mim e para a tua vida, que ele está contigo. E superar obstáculos com Cristo é bem melhor do que sozinho. Vai por mim.
0: Glória a Deus, Deus é bom, pá. Edite dos Santos, paz do Senhor, Deus abençoe. Quero deixar uma palavra também que está aqui, os dois alicerces, diz, todo aquele, pois, está lá em Mateus 7:24. Olha o que Jesus diz, todo aquele, pois, que escuta estas minhas palavras e as pratica, assemelhá-lo-ei ao homem prudente, que edificou a sua casa sobre a rocha, e desceu a chuva e correram rios, sopraram ventos, combateram aquela casa e não caiu, porque estava edificada sobre a rocha. Aquele que ouve as minhas palavras e as não cumpre, compará-lo-ei ao homem insensato que edificou a sua casa sobre areia. E desceu a chuva correram os rios e assopraram ventos e combateram aquela casa e caiu e foi grande a sua queda. É interessante que a mesma situação acontece com as duas casas. A mesma coisa, desceu a chuva, correram os rios, sopraram ventos, as mesmas casas. Só que uma estava edificada onde? Sobre a rocha. E qual é a rocha? É a palavra de Deus. Ele diz, aquele que escuta as minhas palavras. Então hoje você tem o poder, você tem a oportunidade de estar escutando as palavras, de tomar decisões, como aquele cego tomou e mudou a história de sua vida. Ele deu crédito à palavra. Dá crédito à palavra de Deus na sua vida. Tua história será mudada, tua família será abençoada e você vai ter um testemunho de milagre para contar para a glória de Deus em nome de Jesus. Neura Rodrigues, paz do Senhor, Deus abençoe. Então é hoje o dia, não fique em casa, tome decisões. Né? Às vezes a gente fala de idolatria, muitas coisas. Tem muita gente que troca Deus, o culto a Deus por tantas coisas, né? A gente fala de idolatria, acha que idolatria é só diante de uma imagem, é só se ajoelhar. Não, é tudo que troca o culto a Deus, adoração a Deus, né? Quantas pessoas, né, que por causa de um futebol deixam de ir na igreja. Aí critica o Barrabás, o povo trocou Jesus por Barrabás, escolheram Barrabás. E você que está trocando por um futebol? E você que está trocando por um jantar, que está trocando por uma festa, está trocando por uma visita, né? Então, Deus é prioridade, meu irmão. A gente mostra que Deus é o primeiro lugar na nossa vida, que a gente crê que ama Ele, é nas nossas decisões diárias.
1: É, e fazer a vontade de Deus é na totalidade, né?
0: Não,
1: não é,
0: é colocar
1: meia
0: Deus em primeiro
1: vontade.
0: Lugar. A gente dizer, ah, vou substituir, vou colocar, depois eu vejo um tempo para Ele, eu vejo... Você está deixando Deus de lado. Deus não está sendo o primeiro lugar na sua vida. A verdade é essa, Deus de um culto, né? O culto é prioridade, meu irmão, adorar a Deus, nós somos chamados, Deus está esperando o nosso culto, e nós estamos esperando para adorá-lo, sentirmos a presença dele, sairmos fortalecidos
1: na presença
0: do Senhor.
1: Me fez lembrar, quando você diz, Deus está esperando o nosso culto, quando Deus, na viração do dia, procurou Adão.
0: Procurou, porque toda viração do dia estava lá Deus para conversar com Adão, se relacionar.
1: Verdade.
0: Deus é Deus de relacionamento.
1: Relacionamento.
0: Como está teu relacionamento? Troca o relacionamento por qualquer coisa. É. Ah, aconteceu isso, mas tem isso, depois eu vejo com Deus. Ô, meu irmão.
1: Cuidado
0: com isso aí. Vai deixando, quando as pequenas coisas acontecem, é que as grandes vão acontecer lá na frente.
1: É, as
0: brechas. Então, ninguém vai abandonando a fé, deixando Deus de lado da noite pro dia. Não é por um acaso, não. É nas pequenas coisas. A gente vai deixando, vai substituindo o temor a Deus. Vai deixando as coisas mundanas, as coisas seculares. Ah, isso aqui Deus não dá bola. Deus não vai dar bola para isso, Deus não dá bola para aquilo. E a gente vai deixando Deus de lado. Quando vê, Deus está longe de nós.
1: O culto vai acontecer mesmo, alguém está lá cultuando.
0: Não, e outra coisa, vou amanhã. É outro
1: amanhã,
0: dia,
1: domingo,
0: eu vou.
1: Tem também.
0: Ah, no outro, né? Agora não deu. E vai deixando Deus. E vai deixando.
1: Tem quinta o culto também.
0: É, se não der agora, dá nada. Deus entende.
1: Tem sexta também.
0: É. Se auto-justifica. Não, meu irmão. Priorize Deus. Quando nós priorizamos Deus na nossa vida, nós estamos dizendo, Deus, você está em primeiro lugar. Você é meu tudo. Eu sei que eu tendo a você, eu tenho tudo na minha vida. Então priorize Deus, para que quando você orar, para quando você buscar, dizer, opa, aqui eu estou orando alguém que não me troca por nada, alguém que não tem entretenimento que fique na minha frente da adoração que ele faz para mim. É isso que Deus espera de mim e de você. Amém? Chegando o momento recordação com este louvor aí, que é uma bênção de Deus. Alô, José Luiz, Roseli, Rosemary, todo o pessoal aí. Também alô, pessoal do presídio. Estive ontem juntamente com o evangelista Diego. Estivemos ministrando, pregando a palavra, porque o evangelho, nós temos a missão de levar o evangelho. Nosso papel é ser pregoeiros, levar o evangelho de Jesus que transforma vidas. E o poder não está no pastor, não está no mensageiro, mas está na mensagem que levamos. A mensagem de salvação, a mensagem que vem de Deus e transforma vidas. Chegando o momento recordação, dá volume no seu rádio.

0: Olha aí, Deus não deixa ninguém na mão, não, não. Então a gente tem que seguir firme com ele, adorando e glorificando. Temos a mensagem aqui, a Wanda Boeira Bolto, que ela diz aqui: Deus não troca nós por nada, não podemos trocar ele por nada. Verdade. E aí, verdade, irmã Wanda, um abraço, Deus abençoe. Também nossa irmã Leila Sucela, Ministério Ágape da Igreja de Cristo, olha que bênção. Boa tarde, paz do Senhor, parabéns a todos os pastores. Parabéns a todos os pastores. Deus continue usando e abençoando. Amém. Deus abençoe.
1: Amém.
0: Também com a gente aqui do Ministério Ágape, missionária Cleusa Sucela. Paz do Senhor, parabéns, pastores. Deus abençoe grandemente. Amém. Todos os pastores estão com a gente aí, todo o pessoal que exerce, todos os obreiros, né? Louva a Deus por todos os obreiros que se dedicam, assim como os pastores também se dedicam à obra de Deus. Deus abençoe os presbíteros, diáconos, missionárias, evangelistas, né? Deus abençoe em nome de Jesus. Todos exercem um papel extremamente importante para que a obra de Deus seja cumprida na terra, né? Deus conta com seus obreiros. A obra só existe porque existe obreiros. Amém. Deus é bom demais. Pessoal participando, lembrando que hoje temos culto, né? Pastor Leandro Bonês, como tu falou, né? Tá vindo aí um mensageiro com a mensagem da parte de Deus.
1: Própria.
0: É o pastor Jonathan Mota, né?
1: Uma mensagem exclusiva para a Igreja de Cristo, para quem estiver também nos acompanhando de longe através das redes sociais. Aliás, sobre isso também, louva a Deus pela vida dos irmãos da comunicação, os ofertantes, né? Que tivemos nesses últimos dias um upgrade fabuloso na transmissão da Igreja de Cristo. Então você pode acompanhar o Facebook, canal do YouTube, que o canal vai estar transmitido de uma maneira mais nítida as lives, né? Os cultos especialmente. Então, louva a Deus.
0: Baita do melhoramento, né? Através
1: mais de 100%.
0: Adquirimos uma câmera, né, especializada para isso, né?
1: É verdade.
0: Para transmissões.
1: Então, louva a Deus pelos irmãos que ofertaram a câmera, pelos irmãos que auxiliaram de uma maneira incansável para que ela pudesse estar operando, pessoal da comunicação, o Saulo também, que não mediu esforços para estar conosco.
0: Então, Saulo, vamos dar uma mão aí.
1: É verdade. Então, somente Deus para recompensar a todos. E quanto à mensagem, a mensagem é o seguinte: eu falava, né, que Deus levantou Samuel, né, para ir à casa de Jessé o Belemita, porque lá tinha um rei que ele tinha já escolhido, definido. Pronto. Aí, então, ó, enche o teu chifre ali, o vaso de azeite, e vai. Ele simplesmente foi. Chegou na casa, identificou quem era para ser ungido, ungiu e voltou para a sua casa em Ramá. É o que está descrito. Então, a missão dele era sair de onde estava, ir até aquele ambiente, fazer a missão de Deus e voltar. É o que está acontecendo agora. O homem de Deus está saindo da cidade de Caxias do Sul, vai vir para a cidade de Vacaria. O lugar já tem o endereço certo, é na Igreja de Cristo. Algo sobrenatural pela palavra de Deus vai acontecer e depois ele vai voltar para a sua casa. Então, o que tem para hoje é para hoje, em nome de Jesus Cristo. Não deixe nenhum tipo de artifício, distração, te tirar da presença de Deus. Hoje, todos os caminhos vão te levar para a Igreja de Cristo, na rua Marechal Floriano, 1009. Você é o nosso convidado especial. A igreja tem as suas portas abertas às 5 horas da tarde. Estaremos ali na porta te esperando para este grande mover de Deus a partir das 18 horas na Igreja de Cristo. Então nós teremos os louvores com o Grupo Chama, tem as oportunidades, tem a tua presença que você vai estar louvando, vai estar se integrando para a presença do Pai. Vai ser forte, eu creio, em nome de Jesus.
0: Olha aí, então está já se deslocando para Vacaria, pastor Jonathan Mota, cidade de Caxias do Sul. Também Francisco Antônio de Campos, paz do Senhor, Deus abençoe todos através deste ministério da Igreja de Cristo. Deus abençoe, irmão Francisco, irmã Marlete, um abraço para vocês. Também o Diego, a Jéssica Vieira Moreira, boa tarde, paz do Senhor. Estamos trabalhando, mas na escuta. O Diego, Deus abençoe, Diego. Também o Paulo, a Tânia, paz do Senhor, parabéns, pastor Márcio Bonesse, Dinei, Reinaldo.
1: Amém.
0: Que Deus abençoe a todos, amém. Todos os servos de Deus aí, Deus abençoe, em nome do Senhor Jesus. Chegando mais um louvor abençoado aqui na 96.5.

0: eu não tenho, a ti não tenho nada, né? Às vezes, quantas pessoas parecem que tem tudo e não tem nada porque falta Jesus?
1: Aparência, né?
0: E não tem paz, né? Tem que tomar um remédio faixa preta para poder dormir, senão não dorme.
1: Falava né? disso agora, enquanto isso. O hino estava rodando, para quem estava nos acompanhando nas redes sociais. É bem isso, a gente muitas vezes tem tudo, né? Teve uma época nas nossas vidas que a gente viveu isso.
0: Aparentemente
1: está tudo certo.
0: E as pessoas vão dizer, essa pessoa tem tudo. Como é que ela... É. E ao mesmo tempo falta tudo porque falta Jesus.
1: Aí chega em casa, na intimidade, a gente percebe que realmente não temos nada.
0: A noite vira uma tribulação.
1: Uma tribulação.
0: Não vê a hora, o dia não amanhece, a noite não
1: terrível
0: passa, o sono
1: história.
0: Não vem, os pensamentos girando.
1: E aí você de sabe que é 7 horas da manhã, tem que estar desperto, e é 3h30, 4 horas, 5 e nada do sono, rapaz.
0: Coisa triste
1: e
0: isso
1: aí,
0: né? No teu íntimo está vazio.
1: Verdade,
0: tem
1: só
0: tudo
1: Jesus.
0: Fora, mas no íntimo está vazio.
1: Só
0: é falta
1: Jesus.
0: De Jesus. Então é hoje
1: só
0: o dia. Roma Marechal Floriano 2009, vamos juntos. Jesus é muito mais que uma religião, né? Ele é o caminho, a verdade e a vida. Amém.
1: Verdade.
0: Prof. Jocely, um abraço, Deus abençoe em nome de Jesus, com a gente, Escola Padre Efrem. Pessoal participando da programação, já vamos estar orando por você, pela sua casa, lembrando também que nós temos culto terças e quintas, 8 horas da noite, na Igreja Sede. No sábado tem culto às 7 horas, né? Às 19 horas, culto do crescimento, e hoje culto 6 horas, né? Esse horário termina mais cedo o culto também, e a igreja abre as portas a partir das 5 horas da tarde. Então esteja presente, vai estar com a gente, já está se deslocando para Vacaria, pastor Jonathan Mota, da cidade de Caxias do Sul, vem aí só com essa missão de trazer uma mensagem da parte de Deus. Então se prepara, é hoje o dia, não fica em casa, a tua bênção já tem data e hora marcada, Igreja de Cristo, Rua Marechal Floriano 1009, às 6 horas da tarde, finalzinho da tarde, amém? Chegando o louvor, agora o louvor do programa, né? Vida de Vitória, e já vamos estar orando por você. Yeah.

0: Olha aí, Vida de Vitória. Que bênção de Deus, pessoal participando. Alô, essa amiga Clarice Brustolin, paz do Senhor. Deus abençoe, um abraço pra ti, pra toda a família. Pessoal na audiência. Alô, pessoal lá de Lagoa Vermelha. Deus abençoe, um abraço. Também pessoal de Bom Jesus. Alô, Bom Jesus, Bom Igreja Jesus. De Cristo. Está chegando aí. Estamos aí, temos o convite à Noite Gospel na Festa da Gila. Quinta-feira, 16 de julho, estaremos lá com a participação, levando louvor, palavra, oração. Vai ser uma noite abençoada aí, quinta-feira, a partir das 19 horas aí, na Festa da Gila Igreja de Cristo, chegando na Noite Gospel, amém? Vai ser bênção de Deus, a gente vai estar conhecendo os irmãos aí, estão sempre na audiência com a gente. Vamos orar? Pastor Leandro Bonice, dá início à oração, estarei dando continuidade. Para tudo aí, coloca nas mãos de Deus, pede força para Deus aí, de você que precisa de algo urgente. Gente da parte de Deus, pastor, não dá mais. A palavra do Salmo 70 diz: apressa-te, Senhor, a ajudar-me. Então, dobra seu joelho, usa da fé. Nós vamos orar, você ora aí, nós oramos aqui e se prepara para milagres. Vamos orar?
1: Senhor, em nome de Jesus Cristo, nós nos apresentamos ao Senhor em súplicas, pedindo pelas vidas que estão neste momento, Papai do Céu, conectadas contigo através desta oração. Vidas possam ser transformadas, abençoadas. Senhor, a saúde restabelecida. Falávamos há pouco sobre a insônia, Senhor, este impedimento de dormir. Que o Senhor entre com mão forte agora nesta alma, nesta vida, que esta noite, Papai do Céu, como um sinal que o Senhor está neste lugar, o Senhor entregue, Papai do Céu, sono reparador a esta alma. E muito mais do que isso, Papai do Céu, esta vida agora tenha força, discernimento para estar contigo na tua casa esta noite, para te louvar e te agradecer. Nós pedimos pelas famílias, crianças, jovens, bebês, Papai do Céu, que o Senhor livre da retaliação do inimigo. Em nome de Jesus Cristo, guarda, Senhor, com mão forte cada ouvinte que está neste momento orando conosco, em nome de Jesus.
0: Deus poderoso, abençoa cada lar, cada família, Pai. Dá força para que alguém desta casa se levante, Pai, creio, para buscar o Senhor, para estar na igreja, creio, estar clamando, orando, intercedendo pela sua casa e pela sua causa, Pai. Em nome de Jesus, pessoas estão afastadas, dá força para voltar. Sabemos que a volta para os caminhos, a volta para a igreja não é fácil. Para sair é um pulo, para voltar é uma guerra, mas dá força, dá vitória nesta batalha, Pai. Ajuda, fortalece, que haja cura, que haja libertação, que haja salvação neste lar. Pedimos a tua bênção, a sua intervenção, no nome de Jesus Cristo, amém e amém, Jesus. Amém, meus ouvintes, Marley Cosatti, a paz do Senhor, pessoal participante. Então, hoje, Rua Marechal Floriano, 1009, estamos te aguardando. Quero agradecer ao Leonardo mais uma vez com a gente. Quantos anos já com a gente, Leonardo? 6 anos, olha aí, bênção de Deus, Leonardo. Um abraço, pastor Leandro Bonês, Deus abençoe.
2: Deus abençoe.
0: Então, hoje à noite, aguardamos Rua Marechal Floriano, 1009. A igreja abre as portas a partir das 5 horas da tarde. Meu irmão, é com Jesus. Não adianta você estar batendo em outras portas, não adianta querer lutar só na força do teu braço. Coloca Deus na frente, vai dar tudo certo, tá bom? Fiquem todos na paz do nosso Senhor e Salvador, Jesus Cristo.
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